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Olá, bom dia. É com grande prazer que começamos mais um encontro aqui na nossa rádio. Obrigado por nos permitir e fazer parte deste momento do seu dia. Eu sou o vosso animador de serviço, Alvano Camarinha Feles, e estarei com vocês nas próximas horas, portanto das 8h30 às 11h, com vocês, trazendo música, palavras e boas vibrações para a sua companhia. Fique connosco, aproveite este momento tão especial, onde há música, há emoção. E onde há emoção, há sempre um lugar para estarmos juntos. Aumente o volume, porque quando a nossa rádio fala, o coração escuta. Entre música e sentimentos, começa agora o nosso momento juntos. Bem-vindos mais uma vez ao meu programa Manhãs de Sábado. Ao meu programa que é vosso, Manhãs de Sábado. 05-56-50-69-99. Bom dia muito especial para todos aqueles que se encontram hospitalizados. Votos de rápidas melhoras para todos aqueles que festejaram ou vão festejar o seu aniversário. Votos de muitos parabéns e tudo bom na vida. Para aqueles que estão nas prisões, votos de uma... Ora, mediante aquilo que eles fizeram, voto de uma boa estadia e, sobretudo, uma boa saída rapidamente. E também parabéns para a 13ª edição da Feira de Senon, Feira de Arte, Artesanato e Gastronomia. Um sucesso, como sempre. Parabéns à organização.

Quero lembrar que hoje vamos ter a final da Liga dos Campeões entre o Paris Saint-Germain e Arsenal a partir das 18 horas. Parabéns também ao CS português, porque subiram de divisão do distrito para a Liga. Parabéns também ao Filipe Dantas, que levou e está a levar o futsal ao mais alto nível. E já agora que estamos a falar de futsal, quero relembrar que a Seleção Naitida organiza um torneio nos dias 4 e 5 de julho, um torneio feminino. Não sei se também tem masculino, mas para agora, um torneio no dia 4 e 5 de julho, no ginásio Nelson Paiú, em Artigas. Inscrição 06 28 34 45 90.

Bom, meus amigos, quero lembrar que amanhã vamos ser aqui nestes estúdios homenagem a todas as mães. Portanto, c'est la fête des mères au Portugal. En France, je ne sais pas, je crois pas. En France, c'est déjà fait. Au Portugal, c'est demain. Donc, dia de mãe, amanhã, domingo, 31, aqui nos estúdios da Clé des Ondes. Faça já a sua dedicatória, se quiserem, através de mensagem, através do telefone, como quiser. Mas, sobretudo, se quiserem mandar por mensagem, como costume, não hesitem.

Vi este mundo para ser feliz e eu concordo, concordo com isso. Concordo que todo aquele que nasceu é para ter, para ser feliz, para ter uma vida feliz. Infelizmente, estou-me a referir ao caso dos dois irmãos encontrados em Portugal, da mãe que abandonou. Finalmente já se soube que ela que tinha abandonado um terceiro. Portanto, verdade ou mentira, não sei. Sei que os dois, felizmente, teve um final feliz, um senhor, um padeiro, parece que foi isso, que encontrou as crianças e agora estão em... vão ser dadas à família, parece que é o pai, mas bom, isto é um problema da justiça, mas, vá lá, todo aquele que nasce, ele não pediu para nascer, mas se nasceu é para ser feliz e para ter uma vida feliz. Vou falar de desporto, vou falar, já falei aqui da final, já falei do CS português, e é verdade que hoje o CS português, às 15h40, no estádio no Busca, vai jogar a sua final de campeão, portanto, de campeão. O CS português, pelo seu último jogo, é a final de campeões, campeões do distrito, portanto, a saber que o CS já subiu à Liga, mas tem um jogo para saber quem é que é campeão, e espero que seja o CS português, porque eles merecem, têm uma equipa fantástica, têm uma direção fantástica, é tudo baseado com jovens, portanto, e eu quero acreditar que estes jovens merecem esta vitória. E já agora, Miguel, eu sei que eles são dois co-presidentes, são dois moços com muita vontade, de levar este clube ao mais alto nível. Portanto, se alguém do CS português está a ouvir, se quiserem dar aqui uma palavrinha em direto, são 30 segundos, só para nos dar como é que está a equipa, motivado ou não, eu penso que sim. Eu penso que o melhor está para vir, e claro, vamos todos os caminhos hoje à tarde vão dar até ao estádio de Ezequiel, aqui bem pertinho de nós. Portanto, metam lá no GPS, para aqueles que não conhecem, estádio de Ezequiel, buscá. Depois, acabando este jogo, podem ver a Liga dos Campeões, às 18h30, parece-me, que começa a final Paris Saint-Germain-Arsenal, e lá também vamos ter portugueses representados, sobretudo no Paris Saint-Germain, 4 portugueses, espero que ganhem melhor, mas pronto, já agora, olha, paciência, que ganhem os portugueses, que ganhem o Paris Saint-Germain, ou que ganhem o melhor, que seja uma bela final, já é muito. Também quero lembrar que Portugal vai ter dois jogos amigáveis. Um é contra o Chile, já no próximo dia 6, e o segundo é contra a Nigéria, antes de partirem para os Estados Unidos, para o Mundial 2026. Portanto, dois jogos de preparação, os últimos dois jogos. Um é no estádio do Jamor, onde o Sporting perdeu a final com o Torreense, e o segundo é em Leiria. Como vocês sabem, o estádio foi muito abalado pelo mau tempo, mas parece, pelo que me parece, já estão em todas as condições, estão reunidas para que o jogo contra a Nigéria se possa jogar em boas condições. Portanto, vamos ter brevemente o Mundial, e claro, lá também, aqui também, Portugal tem todas as condições, tem, se calhar, Eu diria, os melhores jogadores do mundo, praticamente. Portanto, temos equipa para ir até ao fim. Mas, por vezes,
não sei, aquela falta de motivação, não sei, mas às vezes é aquela pontinha de sorte, porque somos portugueses, somos mais pequenos, às vezes eu não deveria ter isto, se calhar é o chauvinismo que nos dizem em francês, chauvin, mas bom, que ganhe o melhor e o melhor que seja Portugal também. Bom, meus amigos, vamos voltar. Ela é uma canção que foi feita para a nossa seleção. Eu, se encontrar daqui alguns minutinhos, vou passar. Mas vamos começar já com a primeira dedicatória de hoje. Deixem-me cá ver. Que foi a pedido de um ouvinte para seu prazer pessoal, equipa da rádio. Este ouvinte pediu a música do Explorador Tuga, Pinheiro do Meu Coração. É verdade que com este tempo os pinheiros estavam, secaram os incêndios e já agora se tenham muito, muito cuidado com os incêndios. Portanto, há pessoas que vão picnicar, vão fazer aquelas merendas lá no meio dos montes e tudo. Tenham muito, muito cuidado, porque, sobretudo aqueles que fumam, não é? Meterem para lá os cigarros, pondem os cigarros, porque podem fazer com que, com o vento, com o calor, pode se tornar numa tragédia. Bom, vamos então ficar com Pinheiro do Meu Coração, que foi a pedido de um ouvinte para seu prazer pessoal e equipa da rádio.

E eu confirmo, quem brinca com os sentimentos ficará só com ilusão. Não sei se é isto que ela disse, mas é mais ou menos isto. Ora bem, e nós vamos continuar com mais uma dedicatória. Finalmente já foi encontrado o Zé do Pipo, que foi dedicatória a pedido do Carlos, que dedica à namorada, aos colegas, a todos os portugueses ouvintes deste

Cerrado. E também para um abraço forte para o amigo Albano, muito obrigado, amigo Carlos. E ele pediu uma música do Zé Pipo, Quem Tem Terra Aqui Sou Eu. Vamos ouvir.

Está com muita sorte o amigo Zé do Pipo. Quem tem terra aqui sou eu. Ele sai de um buraco e arranja outro com uma facilidade terrível. Há pessoas com muita sorte. Ora bem, vamos já de seguida para a próxima dedicatória. Dá-lhe um beijinho por mim, Ed. Muitos beijinhos e abraços da minha parte para vocês todos, que são 5 estrelas. A pedido da Vera para seu prazer pessoal, família, amigos e não esquecendo a equipa da rádio. Muito obrigado, Vera. E vamos então, a Vera pediu uma música, Dá-lhe um beijinho por mim.

0: Deixa eu baixar aqui a canastra. Aqui, a menina. Olá, bom dia. Bom dia, bom dia, alegria, não é? Bom dia, Almiro, está tudo bem contigo?
1: Está tudo bem contigo também.
0: Está bem, obrigado. Está
1: tudo em forma.
0: Olha, está tudo em forma, hoje até está fresquinho, está bom, está ótimo.
1: Olha, aqui está nevoeiro aqui na... Está cerrado que eu não consigo ver a tua casa.
0: Ah, pá, olha, não digas isso, senão vão andar aqueles gajos, vão ter a oportunidade de lá irem assaltar todos os... O ouro que está para lá, aquele ouro amontoado, aquelas peças...
1: Pois, é perigoso.
0: É perigoso, não...
1: É perigoso. É, mas é verdade, tem estado um calor...
0: Terrível, um calor porque forte. Teve... Eu vi aqui a informação que houve zonas a 42, 41, 42.
1: É provável, lá para baixo para o Alentejo. No litoral não tem sido tanto, mas aqui na zona interior tem sido um calor muito forte.
0: Vila Real parece-me que foi 39 o máximo.
1: É, 36.
0: É, eles falaram 39, mas há sempre... Bom.
1: É, 39 é mais lá para o Alentejo.
0: Para o Alentejo, mas bom, para as nossas terras parece que não, está um calor tão...
1: Pois é, mas ainda por cima no mês de maio, não é?
0: Olha, e nós também precisamos dele, não é? Mas é verdade que veio de uma repentina.
1: Cada coisa no seu lugar, porque... E maio não é muito normal um calor destes. Assim.
0: Não, houve recordes com que falou-se em 50 anos que não havia um mês de maio assim, com estas temperaturas altíssimas.
1: É, mas isto foi geral, foi para a Europa praticamente toda.
0: Sim.
1: Tenho amigos na Suíça que me dizem que lá também esteve muito calor. E na Suíça também.
0: Ainda hoje eu recebi uma mensagem da Suíça, precisamente, a pedirem-me uma música e ao mesmo tempo mandaram-me uma anedota. Olha, vou aproveitar já agora, que eu sei que também és um... Tu tens mais jeito para a coisa, tens mais jeito para as anedotas. E o sujeito disse-me assim, o chefe para o empregado, acreditas na vida depois da morte? O empregado respondeu, claro que não. Não existem provas disso, o chefe. Pois, mas agora existem. Ontem, depois de ter saído mais cedo para ir ao funeral do teu tio, ele esteve aqui à tua procura. Pois, o sujeito... Mas o sujeito tem mais... Tinha mais coisa para... O sujeito e a senhora, foi um casal... Tinham mais jeito para a coisa. Tu também tens jeito para essas coisas.
1: Já agora também faz lembrar uma que é um menino que fez uma desculpa na escola e então...
0: O Zequinha.
1: E depois estava com o avô na rua e vai assim o avô para ele, olha, o menino, esconde-te, que vem ali o teu professor e tu não foste para a escola. E vai assim, vou esconder-se para você, que eu disse-lhe que ia ao seu funeral.
0: Veio quase a dar ao mesmo.
1: É.
0: Almir, já vi que acabou a disposição reina. Olha, logo à noite vamos ter, ao fim da tarde, vamos ter o Paris Saint-Germain, Arsenal. Para mim o Arsenal não era aquele clube que eu gostaria de ver na final, porque não fez se calhar tudo para estar na final, mas teve aquela pontinha de sorte e às vezes também é preciso.
1: Pois.
0: O Paris Saint-Germain, uma equipa mais completa, em vez de, por vezes também teve grandes dificuldades, mas pronto, mostrou que era... E tem quatro jogadores portugueses, portanto, Paris, Arsenal...
1: Eu estou mais inclinado para uma vez que o Paris Saint-Germain tem lá
0: quatro jogadores. É normal. Pronto, eu foi
1: mas
0: o que eu disse.
1: O Paris já ganhou ano passado, já?
0: Já foi. Ano passado ou há dois anos?
1: Não, olha, parece que sim,
0: parece que tem razão. Também merecem porque têm feito boas coisas.
1: Não, fez uma boa carreira, claro.
0: Tá, foi campeão.
1: Tem uma equipa formidável.
0: Então... E já que estamos a falar de Porto, Mourinho, Benfica ou Real Madrid?
1: Opa, está ali
0: uma confusão.
1: Estou encravado, uma confusão de caraças. Nem facilitam a vida a um, nem facilitam a vida a outro.
0: O problema é que há milhares de, ou milhões de euros em jogo.
1: Pois, aqui agora o Mourinho para sair tem que pagar 15 milhões, não é?
0: Pois, e o Real Madrid não está interessado.
1: Que seja o Madrid a pagar, mas.
0: Mas
1: o Madrid não tem nada que pagar.
0: Pois não.
1: Não sei.
0: Não, mas o Pérez, o presidente do Real, deu uma conferência, portanto, ele pediu para haver eleições antecipadas e ele pediu para votar, mas nem Mourinho falou. Portanto, será que é uma jogada da parte de Florentino Pérez, ou então aquilo já está tudo feito, está tudo assinado e estão.
1: Ele tem que dar uma resposta ao Benfica. O senhor Sopas, porque o Benfica precisa preparar a.
0: Diz que o Benfica já assinou o contrato, o que estava no Itália, na Inglaterra, o
1: Marco Silva.
0: Não,
1: é mentira.
0: Ainda ontem ouvi a informação na RTP1 a dizer que Marco Silva tinha assinado pelo Benfica.
1: Ah, pronto, olha, não sei, eu ainda não vi as notícias hoje, não ouvi nada disso.
0: Pois, é que eles dizem.
1: Mas agora disse muita coisa, pá, agora a gente não pode acreditar em tudo, porque
0: nós...
1: até parece que temos no 1º de Abril.
0: É verdade. Mas olha, parece que não, mas isto, o futebol vai começar já em fins de julho, depois do mesmo antes do fim do Mundial, portanto, para aqueles que estão presentes, para aqueles que não participam, e portanto eles têm que ter já o comando técnico,
1: Benfica,
0: que tem que
1: estar... O Benfica tem que fazer as duas pré-eliminatórias, portanto, é já em julho.
0: Pois, meio de julho, fim de julho, mas já viste que estávamos todos convencidos que o Benfica este ano que ia diretamente à Liga dos Campeões, assim como o Sporting, finalmente, estava a ver que nem...
1: Teve tudo para estar lá, mas enfim, os últimos jogos...
0: E Almir Torriense ir ganhar hoje à hora ao Sporting e ontem com o Casapia leva 2-0, mas também teve a oportunidade de marcar antes do Casapia.
1: Ah, pois, mas quer um quer não, para aqueles 120 minutos no Jamor, a equipa vinha toda esteirada, vinha cansada a equipa do Torriense.
0: Mas com certeza, mas eu acho que uma final é sempre uma final e o Sporting deveria ter dado melhor e mais para que outra equipa da primeira divisão pudesse ir à Liga Conferência, e assim não, assim...
1: Pois, eles estragaram a vida a muita gente.
0: São eles, o Torriense, que vão representar Portugal e nós sabemos que eles que não têm equipa...
1: Até o Famalicão podia ter ido.
0: Pois.
1: E já não vai, porque, enfim, o Torriense ganhou a taça e...
0: São eles que vão...
1: ...dar ao Famalicão.
0: Vai lá.
1: É assim...
0: Isto é assim, Almir, não sei se queres acrescentar mais uma... Amanhã vamos ter o Dia de Mãe em Portugal, não é?
1: Não, o Dia da Mãe em Portugal foi no 1º de Maio. Foi no primeiro fim de semana de Maio.
0: Eu tenho aqui, deixa-me cá ver. Festa de Mãe...
1: Aí quando é? É amanhã.
0: Então não me digas que fui eu que misturei tudo. Porque o meu irmão disse-me, Albano, vamos ter dia de mãe, festa de mãe. Não, o dia de mãe já foi aqui.
1: Ah, já?
0: Olha, Tiago, olha, vou ver isso depois, porque agora não posso.
1: Eu acho que aqui em Portugal é no primeiro fim de semana de maio.
0: Ora, deixa-me cá ver. Festa de mãe. Mer ao Portugal. Tenho aqui o amigo Google que vai-me dizer.
1: Ora, esse é fiel.
0: Ora, no primeiro dimanche de maio, ou seja, acho que foi no dia 3 de maio, tem razão. Soberania, há uns que em dia 25 e 26 de março, na Polónia, na Eslováquia. Ué, mas eu vi aqui qualquer coisa... Ah, la feta de popular, mas não, mas isto é outra coisa, isto é o Santos Populares que é hoje... Não, então não sei, já não sei, já...
1: Não, mas eu acho que já foi, na Suíça foi no segundo domingo, e acho que aí na, Na França é o último, o fim de semana de maio. Opa, não estou certo, não, mas...
0: Só se é aqui, mas eu já vou ver okay. Isso, quando sair daqui, temos tempo. Almir, eu sei que...
1: Pronto, olha, um abraço.
0: Vai... Não, pediste uma música, não foi?
1: Ah, sim, pronto, é uma música que dedico aí para vós, para a rádio, para todos os ouvintes, para os meus familiares e para todos os imigrantes, principalmente aqui os cidadãos que estejam onde estiverem, aquele abraço daqui do vosso amigo Almiro.
0: Ora bem, tu tinhas-me pedido Fernando Santana, não vou roubar essa mulher. Ah, está aqui prontinha.
1: Tá.
0: Almir, é um prazer, foi um prazer ouvir-te como sempre, como está sempre. Até um dia destes. Obrigado,
1: tá,
0: bom sábado e bom, até amanhã, talvez. Obrigado.
1: Até amanhã, ok, obrigado. Até amanhã.
0: Temos assim Almir Moreira, que é sem dúvida um ouvinte assíduo desta rádio, e para qualquer parte que ele vá, que seja na Europa, que seja em Portugal ou na Suíça, na verdade, leva sempre com ele a rádio Cledes Onda. Ora bem, vamos já de seguida então para a música que o Almir pediu.

0: Era o que faltava agora, de roubar uma mulher, imaginem. No tempo em que estamos, era para irmos diretamente para a prisão. Ora bem, eu vou diretamente dar um saltinho, falar com a Dona Maria do Carmo. Olá, bom dia.
1: Bom dia, Sra. Albana.
0: A Dona Maria do Carmo ligou-me por uma boa causa. Aliás, a Dona Maria do Carmo também é ouvinte assídua desta rádio, mas ela foi simplesmente para me dizer que amanhã...
1: É o dia da mãe.
0: Cá em França.
1: Está em França.
0: Amigo Almiro, se estás a ouvir, penso que sim, estás a ouvir o programa, tinhas razão. Finalmente, quem anda atrasado sou eu. Isto que... Mas não foi de roubar a mulheres. Não, não, não. De maneira nenhuma. Aqui ninguém rouba ninguém. Está tudo bem consigo, Dona Maria de Carmo?
1: Não, mas é normal roubarem umas mulheres, porque diz que há mais mulheres que homens.
0: Ah,
1: por isso.
0: Ué, mas roubar é a palavra roubar. É que me, às vezes rouba-se um beijinho, através de um beijinho, vem, ora dá cá um, a seguir dá outro, depois é
1: também
0: assim.
1: Se roubam mulheres.
0: Pois, é verdade, é verdade, é verdade. Mas não na Europa. Eu acho que as pessoas em Europa estão mais civilizadas. Agora não preciso. Agora elas
1: vão de livre vontade.
0: Elas vão de livre vontade. Oh, Deus-me livre. Ou então estou a ficar mesmo passado para dizer estas coisas, mas se calhar a Dona Maria de Carmo tem razão. E tem razão porque ela foi logo prontinha a ligar para aqui a dizer-me, atenção, dia de mãe, amanhã, cá em França. Portanto, preparem, fica tudo na mesma, preparem as suas mensagens, as suas dedicatórias para amanhã, para o dia da mãe.
1: Pois, eu não me esqueço, porque as minhas filhas, graças a Deus, não me deixam esquecer.
0: Pois, eu infelizmente também não me esqueci, aliás, porque eu tenho aqui um texto, eu sei que... Lá de onde ela está, de uma maneira ou de outra, ela vai ouvir a minha mensagem, já está aqui preparada para amanhã. Portanto, todas as mães, aquelas que estão, aquelas que já cá não estão, infelizmente, sobretudo aproveite enquanto
1: todas
0: elas estão cá.
1: Todas as boas mães do mundo.
0: Sim, as boas mães, porque mães. Infelizmente não, aquela que deixou, que abandonou os filhos em Portugal, não era uma boa mãe. Também estava mal acompanhada, com certeza, mas...
1: Pois, não... mas mesmo assim.
0: Mesmo assim...
1: Mas, de toda a maneira, não sabemos quais são as razões,
0: não,
1: qual
0: mas...
1: é aquela cabeça, o que é que vai naquela cabeça.
0: Sim, sim, sim. Acho que eu vi qualquer coisa passar esta semana, que ela já tinha abandonado um em França. Ora, portanto, já era... Será verdade ou mentira? Agora disse muita coisa.
1: Disse sim que ela deixou um com 16 anos.
0: Mas, Dona Maria do Carmo, de uma maneira ou de uma outra, os miúdos, sobretudo naquela idade,
1: foi cruel.
0: Eles não pediram para nascer, eles não pediram para vir ao mundo. Portanto, estão cá. Se não conseguimos dar-lhe o amor e carinho, há pessoas que têm tantas dificuldades para terem um bebê, que a justiça possa entregar, não a qualquer pessoa.
1: Mas a justiça também não os deixa dar assim a quem precisa, a quem realmente quer. Pois. É preciso as burocracias de...
0: Pois, de papéis, de... muitos papéis, pronto.
1: Porque... Para chegar a uma adoção a gente tem que...
0: Pronto, mas... Que leve o tempo que leve, que deixem os miúdos tranquilos numa instituição e a instituição vai arranjar com certeza uns pais com dignamente que possam dar educação e sobretudo que possam tratar destes miúdos, porque mexe connosco. Eu fiquei revoltado quando vi a notícia, mas
1: não,
0: enfim, infelizmente a vida é assim, muita coisa se faz e eu penso que elas precisam, mesmo depende, a gente não sabe as razões, mas não há razão para se abandonar.
1: Eu acho que ela que devia ser doente, só pode ser uma pessoa doente.
0: Só pode.
1: Porque não há outra explicação.
0: Porque os miúdos não pareciam ser maltratados. Porque eles
1: não pareciam.
0: Mas bom, enfim.
1: E para fazerem uma viagem como fizeram e estarem bem tratados e tudo, não estou a ver, não sei.
0: Aquilo foi qualquer coisa que... Lá,
1: é como pronto. Aquelas pessoas que são tão boas pessoas e de um momento para o outro matam.
0: Pois.
1: Não é? Às vezes também não sabe o que é que lhes passou para a cabeça.
0: Pois é complicadíssimo, mas bom, enfim, a justiça com certeza
1: diz
0: vai...
1: Uma mãe faz muita falta, mas os vizinhos...
0: É verdade.
1: Ainda faz mais, não é?
0: É verdade, e nós por vezes, quando elas estão cá, não damos aquele valor e depois quando a gente começa a refletir e a pensar, e quando é pai, e quando é mãe, acho que as coisas mudam, mas por vezes já é tal.
1: É verdade.
0: Portanto,
1: é verdade.
0: Aproveitem todos aqueles que têm ainda as mães, que aproveitem, desfrutem o máximo, porque a gente está cá de passagem. Ora bem, Dona Maria do Carmo, eu sei que também ligou para fazer uma dicatória, para darmos um saltinho até Coimbra, não é?
1: Sim, sim, como é a nossa queima das fitas de Coimbra, na Universidade de Coimbra, a mais velha da Europa.
0: É verdade, e a Vila dos Estudantes.
1: E das tradições dos estudantes.
0: É verdade.
1: Que é muito bonito de ver.
0: E é verdade. Sim. Que a Dona Maria do Carmo vem, através da música, faz-nos relembrar Coimbra de vez em quando, e tem toda a razão, porque não é só folclore, não é só viras, não é só... Portanto,
1: é pena realmente não ver
0: fado, o fado é nosso, e o fado de Coimbra, ainda cá, tiveram cá há pouco tempo, numa...
1: Sim, houve aquela coisa de fado que foi muito bonito, foi presente e foi muito bonito.
0: Sim, sim, e uma voz lindíssima da...
1: Pois, ainda bem que há alguém que pense para lá de outras terras.
0: É verdade, não vamos fazer comentários através disso, senão depois eu vou ser julgado...
1: Depois é o Alvando que paga.
0: Pois é.
1: Mas não tem culpa do ouvinte dizer o que pensa, não é?
0: Nós estamos num país de liberdade, numa rádio de liberdade, portanto nós demos toda a liberdade aos ouvintes.
1: Eu claro. Só acho, Albano, desculpe interrompê-lo, mas eu só acho que é terrível trazerem um rancho. Nós aqui temos o rancho de Luminho, não é?
0: Sim.
1: Pronto, tudo bem, são bonitos, não vamos dizer que não, são ranchos que dançam muito bem, mas porque é que tem que trazer um de Paris, que é do Minho, um de Toulouse, que é do Minho? Vai tudo dar ao mesmo.
0: Verde
1: é a cana, se o outro não é, eu não sei o quê. E depois uma pessoa chateia-se, está sempre a ouvir a mesma coisa.
0: Ó, Dona Maria, tiveram cá os pauliteiros da Miranda.
1: Sim, este ano lá puseram os pauliteiros de Miranda. Foi muito bom.
0: Para o ano sou eu que vou cantar, vocês vão ver. Eu vou ser bailarina. Pronto, então vamos os dois. Eu canto e a Dona Maria de Carmo é bailarina. Nós vamos pôr ali o público de pé. Vamos nos treinar durante todo o ano.
1: Não, mas foi um bom evento.
0: Sim.
1: É que pensar que há mais origens lá. Pronto, que há mais o Algarve, que é tão bom tempo, com arranjos tão bonitos.
0: O Alentejo.
1: Os transmontanos têm...
0: E o folclore alentejano também é... Pronto, e as músicas, sim. E as tradições... Bom,
1: nossos lá do Mondego, os meus lá do Mondego...
0: Exatamente.
1: Também, não é? Para as pessoas também saberem que há outras tradições, outras coisas. E assim, pronto, mas pronto.
0: Pode ser que um dia a Dona Maria do Carmo, seja ouvida, e penso que os senhores presidentes estão a trabalhar nesse sentido, mas um dia destes...
1: Já estão a produzir mais um bocadinho.
0: Sim. E vão ver que nós vamos ter uma apresentação para o ano, vamos levar Trás-os-Montes e Coimbra ao mesmo tempo... Para,
1: e Algarve e Alentejo, cada região do nosso Portugal.
0: É verdade.
1: O Portugal é tão bonito.
0: É verdade. Nós temos tudo tão bonito, porque sei que seja de norte a sul, temos lá tanta coisinha.
1: Tudo, todas as regiões são bonitas.
0: Todos os estrangeiros que vão lá visitar ficam de boca aberta. Portanto,
1: ficam. Que a comida é que é com a natureza, é com...
0: Ainda ontem tive a oportunidade de falar, estávamos a falar de desporto, depois a gente fala um bocadinho de tudo, e é verdade que as pessoas com quem eu estava a falar conheciam, eu acho que eles até conheciam melhor do que eu, de certas e determinadas zonas, eu conheço de nome, eles conhecem porque visitaram, bom, a maior parte, felizmente, também já tinha ido, mas sobretudo Nazaré, que vinha na boca daquelas pessoas, eles Nazaré gostaram imenso, e este ano
1: vou lá. Desde pequenina, eu vou lá desde pequenina com meus pais, e não há ano nenhum que eu não vá lá.
0: Eu também gosto. Gosto muito de Nazaré. É pequenino, mas é, recebe tudo e todos e sabem receber.
1: É muito tradicional, muito, é muito bonito receber. Peniche.
0: É verdade. Peniche
1: aquelas
0: também.
1: Zonas ali são lindas, lindas. Nós temos zonas realmente... Olha, mas estou muito zangada consigo, Sr. Alberto.
0: Diga-me lá. Então porquê?
1: Porque foi por dar logo a notícia que o Sporting perdeu com o Torrentes.
0: Pois é, pois é.
1: Evitava só que o Torrense ganhou, mais nada.
0: Pois é, mas pronto, a gente quando dá a informação tenta dar a informação correta. Mas tenho pena porque o Torrense ganhou. É, ainda bem, foi uma vitória merecida.
1: Eu até sou sportingista, mas confesso que não fiquei muito triste ser com uma equipe de
0: segunda divisão.
1: Segunda divisão.
0: Não, já não acontecia há 70 anos.
1: Pois, eu acho que foi bonito. Se fosse com o Porto ou com o Benfica, aí sim. Agora assim não. Não,
0: o problema é que dava bonito. Oportunidade a outras equipas da primeira divisão de poderem, porque isto é uma mais-valia para o desporto português, porque traz dinheiro para as equipas. Torriense é uma equipa da segunda divisão que não vai poder lutar, depende, mas não vai poder lutar contra as outras equipas. É só nesse sentido. Mas eles mereceram e merecem a confiança, porque se eles estão lá é porque mereceram.
1: Sim, eu acho que sim. Às vezes também é como há bocado o Albano disse.
0: É preciso ter uma pontinha de sorte. Ah, bem, claro. Isto é como tudo. Nós, na vida, por vezes, fazemos coisas que se não houver aquela magia, aquela pontinha de sorte, nada é feito. Mas também, por vezes, fazemos. Fazemos coisas que... não fazemos nada por isso. Vá lá. Não fazemos nada por isso. Dona Maria do Carmo, vamos pôr aqui o Fernando Machado Soares a cantar.
1: Pronto, então vá. Bom sábado, uma boa continuação.
0: E até amanhã. E bom dia de
1: amanhã. Até amanhã.

Coimbra tem mais encanto. Bom, meus amigos, eu vou repetir aqui, porque a gente dá prioridade, eu dou prioridade àqueles que ligam em direto, àqueles que não querem falar em direto, pronto, àqueles que ligam. Depois as outras passam logo de seguida, não há problemas nenhums, como é, por exemplo, agora, a pedido do José, que dedica a toda a sua família, que estão a ouvir o programa em Portugal, portanto, há família em Portugal, há família em Dordogne, há família em Bordeus, todos os ouvintes, um abraço para o amigo Albano, eu retribuo da mesma maneira, amigo José, estivemos a falar ainda há um bocado. Portanto, votos de um bom sábado para todos, muito obrigado, e vamos ouvir. Falar dos outros, mas não vamos nada cá falar dos outros, até parece.

0: Bom, meus amigos, quero lembrar que hoje vamos ter no Busca, Stade Lézécu, o CS português que joga a final de campeões do distrito. Portanto, hoje o CS português precisa de apoio. Às 15h40, Stade Lézécu, ao Busca. Se não, a seleção Naitid, que organiza um torneio de futsal nos dias 4 e 5 de julho, na sala Nelson Paiu, em Artigo. Portanto, se gosta de futsal, se quer praticar, se quiser ver de perto, é no dia, e se quiser praticar, portanto, é porque já conhece, é dia 4 e 5, torneio feminino. Também no próximo mês de junho vamos ter o Mundial, mas antes do Mundial vamos ter dois jogos de preparação da nossa seleção. Portugal-Chile no dia 6, no estádio do Jamor, e Portugal-Nigéria no estádio de Leiria, em Leiria, portanto, no dia 10. Mas, sobretudo, logo à tarde, às 15h40, todos ao estádio Lézécu, ao Busca, onde o CS português vai disputar a final. E depois espero, já no próximo fim de semana ou amanhã, quem sabe, ver aqui a direção do CS, os presidentes, para falarmos da vitória, porque só a vitória interessa ao CS. Mesmo se o CS perca, o CS já subiu para a Liga, portanto, mas será sempre uma mais-valia serem campeões do distrito de Borla. Portanto, como se costuma dizer, baixinho, merda do CS. E vamos já de seguida para a próxima dedicatória. Ora, deixem-me cá ver que foi a pedido do Joaquim, que dedica a toda a sua família, a todos os seus amigos, a todos os ouvintes desta rádio, a todos os seus colegas, não esquecem da equipa da rádio, e ele pediu O Imigrante Nunca Esquece.
1: Portugueses espalhados pelo mundo, para quem trabalha longe, mas nunca esquece a sua terra. DJ Arrasador apresenta...
0: É verdade, o imigrante nunca esquece a sua terra.

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